0: mas tu podes usar ela para fazer uma parte do trabalho mais difícil que tu tens na tua área. E poupas tempo. É claro que não vais deixar ela fazer tudo. Ok? Não vais deixar ela fazer tudo. Agora, deixa-me atender este ouvinte. Alô, muito boa tarde. Alô, boa tarde.
1: Alô, boa tarde.
0: Está tudo bem?
1: Boa tarde.
0: Está tudo bem?
1: Estou bem, graças.
0: Bom saber. Bom saber. Seu nome, meu caro?
1: Meu nome é Arlindo Alfredo, mais conhecido para Alex.
0: Arlindo Alfredo. Nós queremos este Arlindo Alfredo mesmo.
1: Arlindo Alfredo.
0: Ok, de onde?
1: Sou do província de Maputo, bairro de Albazine.
0: Albazine. Já acabou aquele zum zum zum do Albazine?
1: Já acabou, sim.
0: Já acabou, né? Deve ter ido para outro bairro.
1: Já acabou.
0: Não, ok, tá bom, tá certo.
1: É minha primeira vez estando aqui lá na rádio.
0: Ah, é?
1: Estou muito grato, sim, é a minha primeira vez. Estava a insistir todos os dias.
0: Oi, seja bem-vindo, irmão.
1: Obrigado.
0: Ok, tá certo. Todos os dias estás a acompanhar o programa?
1: Todos os dias.
0: E nunca consegues ligar? E ligar é difícil? Ok, tá certo. Mas hoje conseguiste ligar, estás de parabéns. E vais responder a minha pergunta também, né?
1: Tá certo.
0: Ok, então, precisamos estudar sobre inteligência artificial?
1: Sim, podemos estudar.
0: Ah, ok, não estás atento à minha pergunta, né?
1: Não entendi a pergunta.
0: Ok, tá certo. Hoje em dia nós precisamos estudar sobre inteligência artificial?
1: Sim, precisamos estudar porque é uma era que está para vir e temos que entender como que ela funciona, como que ela pode nos ajudar.
0: Ok, tá certo. Ok, muito obrigado, forte abraço para ti, boa sexta-feira e seja bem-vindo a 99 FM.
1: Obrigado.
0: Obrigadão. Forte abraço. Ok. Bem, caros ouvintes, estamos com pouco tempo. São exatamente 16 horas e 33 minutos. Vamos soltar a nossa sopinha musical, mas o telefone também não para de tocar. Alô, muito boa tarde. Alô, boa tarde.
2: Boa tarde.
0: Está tudo bem?
2: Tudo bem, obrigado.
0: Aqui também. Seu nome?
2: Júlio.
0: Júlio de quê? Júlio César?
2: Júlio Antônio.
0: Ah, ok. Pensei que fosse o Júlio César. Ok. Júlio Antônio de onde?
2: De Nampula.
0: Nampula é a cena mesmo, né?
2: Nesse momento me encontro com o capitão.
0: Ah, ok. Tá aqui em Maputo?
2: Sim, Maputo.
0: Ok, tá bom. Então, eu coloco o nome...
2: Quero contribuir e acrescentar.
0: Sim, por favor.
2: Ah, é muito importante, sim, estudar o...
0: A IA.
2: A IA, claro. Ajuda bastante.
0: Ok, tá certo. No seu caso, ajudaria em quê?
2: Olhando nessa era, né?
0: Uhum.
2: Muitas coisas melhoraram.
0: Ok.
2: Claro.
0: Qual é a sua área de atuação?
2: Não tenho nenhuma profissão.
0: Ah, ok, não tem nenhuma profissão. Ok, não. Tá certo. Não tem agora, né?
2: Não, agora não tenho, mas estou à procura.
0: Ok, tá certo. Mas qual seria a área?
2: Minha área seria a eletricidade.
0: Eletricidade, ok. Como é que achas que a inteligência artificial, o que tens de conhecimento sobre IA, poderia ajudar na tua área?
2: Na minha área, muita coisa.
0: Muita coisa, né? Tudo bem, percebo. Ok, olha, muito obrigado pela tua ligação, forte abraço, tudo

0: bom, boa sexta-feira, ok?
1: Obrigado.
0: Tá certo. Meus caros, são 16 horas e 36 minutinhos. Won't Be Possible, música do Tiesto. E daqui a pouco vamos listar as 5 mais do Top Dance. Ah, eu vou sentir falta de vocês.

0: Pois bem, vamos então finalizar as nossas mensagens aqui. Boa tarde, Mano Lima. Essa mensagem vai direitinho para os ouvintes. Será que sou sozinho que me sinto envergonhado em ouvir uma pessoa que está na mesma cidade comigo a falhar o português? Ou bem dizer, a responder aquilo que não corresponde ao tema. Olha, não vou comentar não, meu irmão. A inteligência artificial não está aqui para nos substituir. Ela expande as nossas capacidades e nos torna melhores naquilo que fazemos, com certeza. Boa tarde, aqui Gervásio Tanzi, aqui em Nampula, subestação. Hoje é meu aniversário, estou a fazer 20 anos de idade. Peço a música do Jeezy, Saudades. Olha, parabéns, parabéns, parabéns. Mais anos de vida, tudo de bom. Que o nosso papai lá do céu te acompanhe em todas as tuas ações. Boa tarde a todos os profissionais da rádio. Sou o Diniz. Samuquela, não tenho muita opinião, mas sim dizer que gosto tanto dos programas desta emissora. Ok, fortíssimo abraço. Boa tarde, aqui fala Omli Beck. Keep moving forward. Falo diretamente de Mocuba. Queria pedir música, Messias Maricoa. Boa tarde, mano, aqui António Nhampulo. Passei para marcar o ponto, o livro de ponto, a partir de Xai Xai. Mando um abraço para minha namorada Maida Shemane de Xidengele. Ok, tá certo. Bem, vamos lá, Mano Arsenio, pedi para tocar a música de Benny Blanco. Ok, tá certo. Forte abraço para ti também. Boa tarde, Mano Arsenio Lima. É importante estudar a inteligência artificial para termos muito conhecimento. Aqui é Dorig, melhor sapateiro. Ok, esta mensagem já li. Vamos então listar as 5 mais do Top Dance para o dia de hoje.
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1: Pois bem, depois de ouvirmos Free Your Mind, música do Prospa, agora sim Like a Prayer, música do George. Na verdade, esta é uma versão e está muito boa.

sabes bem, caros ouvintes, esta música pertence ao Chemical Brothers com o tema Go, ok? Para trás, Free Your Mind, Like a Prayer, músicas que fazem parte da lista das 5 mais destacadas do Top Dance. Bem, caros ouvintes, eu vou usar esta música mesmo para finalizar a nossa conversa de hoje. Quero agradecer primeiramente a todos que enviaram mensagens, a todos que ligaram. Ok, deixa cá ver, parece que esta mensagem ainda não li. Bem, muito boa tarde, aqui sou o José António Foia, aqui em Massaca. Ah, já li. Ok, quero mandar um forte abraço para além de quem nos mandou mensagem, quero mandar um forte abraço ao Hélio Franguejo, de Nampula, ao Nelson Francisco da Costa do Sol, ao Valdemiro Timba de Inhaca, a Sofia Abudo da Liberdade, ao Mário João da Matola Rio, ao Hermenegildo Alfredo de Pemba, também um forte abraço aí ao Rosário, ou seja, Rogério do Rosário de Nampula, ao Irazilde Rufino de Nampula, ao Anastácio também de Nampula, ao Arlindo Alfredo do Albazine e também ao Júlio António de Nampula. Forte abraço para todos vocês. Deixa-me só finalizar aqui com o tema do dia. Deixa-me então dizer, a minha pergunta foi: será que é importante estudarmos sobre inteligência artificial nos dias de hoje? Qual é a necessidade de termos algum conhecimento sobre inteligência artificial? E bem, e quem na verdade deve estudar sobre inteligência artificial? Bem, caros ouvintes, a verdade é uma. Isto não é apenas para pessoas que lidam com engenharia ou matemática ou estudo de IA que se divide em níveis reais, não. Mas, entretanto, é preciso salientar que dos 15 aos 24 anos é importante aprender sobre inteligência artificial. Para aprender a estudar de forma inteligente e ganhar, vamos lá dizer, superpoderes no mercado de trabalho. Quem está na escola ou na faculdade precisa aprender algo que chamamos de prompt engineer, ou seja, saber fazer perguntas certas à inteligência artificial. O que muita gente, caros ouvintes, não sabe fazer a pergunta correta à inteligência artificial. Todos fazem a pergunta, pelo menos a maior parte das pessoas que não sabe, mas acha que sabe usar a inteligência artificial, não faz a pergunta da forma correta. É muito importante aprender a fazer as perguntas corretas à própria inteligência artificial. Dar os comandos exatos para que ela possa se comportar, não como uma IA qualquer. Não como uma IA, entre aspas, criança, mas uma IA que está ali preparada para fazer o trabalho o qual você manda ela fazer. Para fazer uma pergunta simples e uma pergunta complexa, tem mais vantagem quem faz uma pergunta complexa à inteligência artificial. Uma pergunta simples vai te dar um retorno simples. E uma pergunta complexa, obviamente, vai te trazer algo mais complexo, com eu comecei a imaginar aqui um prato de comida. Com mais caril. Mas eu espero que me entenda, caro ouvinte. Todos nós podemos usar a mesma IA, mas do jeito como eu uso a IA, de forma mais complexa, obviamente terei um resultado melhor do que aquele que usa a inteligência artificial de forma simples. Como tenho dito, tens uma IA ou entras em uma IA e ela aprende contigo. Ela aprende se eu não sei usar IA, mas entrei ali e disse, olha, faça isto por mim, né? Pronto. Agora outra pessoa diz, faça isto por mim, não esqueça de este e aquele detalhe, mexa nisto, ative aquilo,
busque dados reais, busque fontes. Pronto, eu espero que você me entenda, caro ouvinte. Busque usar a IA de forma muito mais inteligente. Por isso, digo, é preciso saber fazer as perguntas certas à própria IA. E análise crítica também, para não sermos apenas copiador de textos, como muitos têm feito.

Pois bem, vamos então continuar. Bem, é preciso também para que eles... Olha, como eu tenho dito, use a IA como auxiliar. Jovens profissionais e empreendedores, é preciso que usem a IA também, ok? Isto para automação e produtividade extrema. Quem trabalha precisa estudar a IA para automatizar tarefas repetitivas.

0: Bem, pois bem, volto então para me despedir, mas antes vamos terminar aqui com o nosso assunto. Como já disse, não vale a pena só perguntar a IA de forma simples, mas sim de forma complexa. É necessário também para uma automação, produtividade extrema. Quem trabalha precisa estudar inteligência artificial. Na sua área de trabalho, pesquise um pouco mais como automatizar o seu trabalho, as suas tarefas, aquelas tarefas principalmente repetitivas, como relatórios, criar e-mails, analisar dados de vendas, tudo isso, se tiveres uma IA, poderá reduzir o tempo de trabalho que tu tens. Bem, e focar-se na parte estratégica, duplicando a sua velocidade de entrega, ok? E agora sim, vamos lá concluir. Bem, e a conclusão, caros ouvintes, é inevitável. A inteligência artificial é a nova eletricidade. Há um século que quem não aprendeu a usar a eletricidade ficou às escuras. Hoje, quem não estuda inteligência artificial está a optar por ficar no analfabetismo digital por escolha própria. Ok? Analfabetismo digital por escolha própria. Aí eu não quero saber disso. Aí eu não quero, eu não quero. Hoje em dia, até empresas estão a contratar quem tem conhecimento também sobre inteligência artificial e algumas plataformas digitais. Estudar inteligência artificial não significa te tornares um robô. Não. Significa te libertares das tarefas mecânicas para seres mais humano, mais estratégico e incrivelmente mais rápido. O futuro pertence a quem sabe dar as ordens certas à tecnologia. Eu tenho o poder para usar a tecnologia e fazer com que ela faça algo para mim. Não fiques a ver os outros já avançar. Liga-te ao futuro, estuda o meio digital e domina o teu espaço. O mundo digital, caros ouvintes, e o programa Rebola 9 ficam por aqui, ok? Caros ouvintes, durante algum tempo, 30 dias, não vão mais poder ouvir 99 FM é a cena, 99 FM é a inspiração. O Mano Lima sai de férias hoje e então, olha, vou sentir saudades enormes de vocês. Entretanto, 99 FM é a cena, 99 FM é inspiração. Nós voltaremos mais robustos e muito mais alegres, muito mais além do que sabemos fazer atualmente. São 17 horas e 3 minutos. Vamos ficar com a música Drácula, que ocupa a primeiríssima posição, e depois música. Boa sexta-feira a todos, tudo de bom, forte abraço. Eu vou sentir a vossa falta.
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Quanto ao tempo para hoje, sexta-feira, dia 19 de junho de 2026, Maputo prevê a máxima de 25 graus Celsius, 17 mínima, com céu parcialmente nublado. Xai-Xai, a máxima de 25, mínima 19, com chuva fraca. Inhambane prevê a máxima de 26, mínima 20, com chuva fraca. Beira, a máxima de 27, mínima 19, com céu limpo. Quelimane, 29, mínima 18, com céu limpo. Tete prevê a máxima de 30, mínima 17, com céu limpo. Nampula, 28, mínima 15, com céu parcialmente nublado. Lixinga prevê a máxima de 23, mínima 12, com céu limpo. E por último, Pemba, que prevê a máxima de 30, mínima 21, com céu parcialmente nublado. Moçambique, previsão do tempo. Tempo 99 FM. Escolha a paz.

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